Olá, galera, muito boa tarde, tudo bem, tudo joia, sejam bem-vindos a esta edição de Brasília em FM. Como estão, como han passado, quarta-feira, com todo que vamos a disfrutar aqui no 89.9, claro que sim, com tu companhia, até as 13 horas te vamos a estar acompanhando, e vos nos compartís la música que tenés ganas de disfrutar esta tarde, dale 095-105-913, SMS, WhatsApp, tu nombre y la música que vamos a compartir en Dúas Cores juntos, aquí por Atlántida FM. Dale, subí el volumen. Así arranca esta edición de cuarta feira de Brasil en FM. ¡Vámosla!

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Hola, galera, muito boa tarde. Sejam todos muito bem-vindos a esta edição de quinta-feira aqui em Brasil FM. Quinta-feira nublada, que por supuesto, como sempre, vamos a poner un sol enorme a tu tarde. Boa energía con la música brasileña que podés pedir al 095-105-913. SMS, WhatsApp, tu nombre y la música que vamos a disfrutar juntos al 095-105-913. Tengo mucha cosa para ti contar. Amanhã sorteo con lindos premios. Mucha cosa boa, vai rolar. Dale, subí el volumen, así arranca esta edición de quinta-feira de Brasil en FM. Vamos lá.